Como é que é a visão da igreja lá? A gente sente, você supis, a YouTube sente, a gente. Esse é o nosso plano. Vamos lá, vamos lá, vamos lá. Tá, então, salve, salve.

mais importante que ele não está com suas coisas focado em casa, nem nada não fazer casa não é nada mais do que o seu lado, mas casa, a gente não sabe o seu lado, sabe? 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

0: televisão.
1: Como é que você sabe que você não está presente? Porque lá, a sua, você não está por aí, a sua palavra, a sua, você que está lá, e você está no curso, não está lá, não está lá, não está lá. Eu tenho certeza que I'm going to make a

Deus toma a sua cabeça. Assim como a minha mente e recebe isso. Eu estou fazendo a mão de um lado, o mundo se leva para o lado de lá. Como se não, o lado de lá.

estável, já passou tanto por aí. Mas eu vi você na verdade, que será que o André falou, não teve, né? Ele estava na sombra agora para ti. Para ti queria, né? Saltar com o Birne, né? Já falou com o André. Mas ele comprou a sombra e o Garibó. Não tem a sombra, tem uma sombra de mar, agora para ti, para dar a recuota aí com um. A única entrega que era assim, quando passou, era só tomar, tido e sentou no meu meio, que chama atenção no cavalo, o leito ali, pessoal. Saltar para lá, apesar de que não tinha como chamar a coisa, que o Cunha, né? Agora, para lá, não teve. 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